Era tocando agora Nirvana, um único músico que tem vindo do Josh, né? Van Stern. Existe esse Prussian Metal, Sven Zemmer. Nos Pet Coaching Nerds, não é um problema.